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São 6 horas. 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
1: Horas.
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0: 8 horas.
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0: 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Olá, bom dia, boa sexta-feira. Seja bem-vindo a esta emissão da sua Rádio Pax. 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

Está uma sexta-feira com máxima de 32, a céu limpo, vai ser assim todo o fim de semana. As temperaturas máximas vão rondar este fim de semana os 35, as mínimas os 17.

0: GNR e a APSI lançam esta semana uma campanha. Após dados alarmantes, a mortalidade subiu no pós-pandemia e mantém-se acima do mínimo histórico. Mais de 60 crianças e jovens morreram afogadas, 57 necessitaram tratamento hospitalar em Portugal entre 2020 e 2024, sendo na maioria rapazes adolescentes e sobretudo no verão, segundo dados agora divulgados.
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2: O ministro da Defesa, Nuno Melo, diz que os militares estão prontos para o combate em momento muito sensível.
3: Aquilo que me parece nítido hoje é que nos últimos 2 anos nós alteramos uma filosofia do Estado em relação à forma complementar como as Forças Armadas podem ajudar no apoio à população civil em diferentes áreas. Temos mais homens, mais equipamentos, grande transversalidade, melhor organização. Não significa isto que as catástrofes não aconteçam, porque acontecem. O nosso esforço é também à nossa escala. Eu acho que tem sido muito virtuosa a parceria também e a forma como a Administração Interna e a Defesa Nacional, também o Ministério da Agricultura, se têm relacionado, enfim, eu diria neste ano, a pensar no futuro.
2: O Ministro da Defesa a garantir que os militares estão prontos para o combate, caso seja necessário.

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1: Logradouro do edifício das finanças poderá integrar Fórum Romano de Beja. Freguesias defendem reforço de verbas e novo regime de IVA. Pecuária com papel central na FASECO. Vila Nova da Baronia recebe feira anual. São algumas das notícias com desenvolvimento já a seguir.
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1: Esta semana fica marcada pela realização de uma reunião técnica no Fórum Romano de Beja. No terreno é estudada a possibilidade de integração de parte do logradouro do edifício das finanças de Beja no sítio arqueológico, uma vez que é previsível que no mesmo existam importantes vestígios materiais do passado da cidade de Beja, intimamente relacionados com os que já foram colocados a descoberto, revela a Câmara Municipal. Os contactos institucionais entre a STAMO, a Autoridade Tributária e a Câmara Municipal de Beja vão manter-se, sendo de prever uma resolução do assunto num futuro próximo, adianta a autarquia. O Conselho Diretivo da Delegação Distrital de Beja da ANAFRE, Associação Nacional de Freguesias, defende a necessidade de reforçar as verbas transferidas para as freguesias através do Orçamento do Estado. Esta foi uma das conclusões da última reunião. No quadro da revisão da Lei das Finanças Locais é defendido um aumento da atual participação de 0,3%. Na reunião realizada em Almodóvar na última quarta-feira, foi também abordada a necessidade da criação de um regime de IVA próprio para as freguesias, permitindo aliviar os encargos financeiros. A associação defendeu ainda a necessidade da transferência de competências dos municípios para as freguesias continuar a ser acompanhada do respectivo financiamento e dos meios técnicos e humanos necessários. A pecuária volta a assumir um papel central na FASECO, Feira das Atividades Culturais e Económicas do Conselho de Odmira, que decorre em São Teotónio. O certame expõe cerca de 280 animais, entre bovinos, ovinos e caprinos, incluindo 80 exemplares da raça charnequeira. Entre os principais momentos destaca-se a realização do primeiro concurso nacional da cabra charnequeira, uma estreia que reforça a importância da FASECO na valorização das raças autóctones e no setor pecuário nacional. O 37º Concurso Nacional da Raça Limousine, o 29º Concurso Regional da Cabra Charnequeira, bem como as mostras de outras raças, marcam a programação ligada à pecuária. Ricardo Cardoso, vice-presidente da Câmara de Odmira, sublinha a importância deste setor para o Conselho.
2: Quanto aos concursos das raças autóctones e não só, aquelas que também que se produzem aqui, este ano mais uma vez o Concurso Nacional de Limousine merece o nosso destaque. Infelizmente não vamos ter o concurso regional do Alstein de Frisia, apesar da associação estar presente na feira por questões de precaução sanitária, mas pronto, nós vamos ter a duas raças autóctones muito importantes e que estão a crescer no território, nas quais temos vindo a investir e queremos continuar a investir, que é a cabra charnequeira e a bovina garbonesa. E, portanto, é assim, às vezes somos condicionados por questões sanitárias. Este ano acontece com a Holstein Frisia, mas todas as outras raças vão estar no certame e agradecer realmente esta importante atividade do Conselho, que é a área pecuária.
1: A FASECO prolonga-se até ao próximo domingo. Em Vila Nova da Baronia, no Conselho de Alvito, arranca hoje mais uma edição da Feira Anual. Este é um momento muito aguardado pela população. Muitos vilanovenses regressam à terra natal nesta altura do ano para se reencontrarem com a família e os amigos. O programa musical destaca esta sexta-feira as atuações de Vizinhos e Los Romeros. Amanhã sobem ao palco os Delfins e Turbo Baile. Domingo o programa fecha com Sara Correia. O 10º encontro de vilanovenses, jantar convívio, agendado para sábado às 19 horas, é um dos pontos altos do programa. José Ifigênio, presidente da Câmara de Alvito, convida todos a

0: O evento conseguiu, agora sim já é um evento regional. É uma feira que acolhe muito bem, é uma feira que está muito bem decorada, é uma feira que tem tudo para as pessoas poderem, durante o fim de semana, poderem visitar com muita calma. Estamos agora num momento em que se vende muito a palavra vagar. Eu aqui em Vila Nova chamar-lhe-ia de uma forma diferente, venha conversar. Portanto, a Feira de Vila Nova, há uns anos atrás, era apelidada pela Feira da Conversa, pelos maus motivos, ou seja, era uma feira que não tinha feirantes, que também não tinha muitas tasquinhas, também não tinha muito o que fazer, e as pessoas vinham cá e vinham conversar. E agora queremos que as pessoas venham conversar com muita calma, venham conversar a Vila Nova da Bernia, poder provar um bom vinho do concelho, poder provar a nossa gastronomia, que temos aqui as tasquinhas com as nossas associações aqui expostas aqui na feira, também deliciar-se também com a música que nós temos aqui, os grandes artistas que temos aqui no palco principal. Também no sábado, o jantar dos vilanovenses é também mais um tema de conversa, ou seja, é um bom motivo, as pessoas não vêm propositadamente para jantar, vêm sim para ver pessoas, ver os antigos amigos, ver os amigos que já não vêm há algum tempo e virem conversar.
1: A feira prolonga-se até ao próximo domingo. O Mercado Municipal de Beja é palco esta sexta-feira de uma noite branca. A festa de celebração do solstício de verão arranca às 21 horas. A entrada é gratuita. A animação fica a cargo do DJ Miguel Moraes. A iniciativa é da Câmara de Beja e do Mercado Municipal. Beja está entre os distritos abrangidos pela campanha Com o Sol Não Se Brinca, rota da prevenção promovida pela Liga Portuguesa contra o Cancro, que vai percorrer 40 praias marítimas e fluviais, piscinas, jardins de norte a sul do país entre 20 de julho e 20 de agosto. A iniciativa pretende sensibilizar crianças, jovens e adultos para a importância da proteção solar e da prevenção do cancro da pele, numa altura em que o aumento da exposição ao sol durante o verão eleva também os riscos associados à radiação ultravioleta. Através de um equipamento próprio, os participantes poderão observar em tempo real a diferença entre uma pele protegida e outra sem proteção solar, recorrendo à tecnologia de imagem UV. No final, levam consigo uma fotografia que reforça a mensagem de prevenção. E é tudo neste jornal. Tenha uma ótima sexta-feira.
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3: A Ministra do Ambiente e Energia disse que a nova interligação elétrica com Espanha vai dar mais resiliência à rede e proteger os países contra apagões.
4: Maior resiliência da rede, mais protegidos contra os apagões.
3: De acordo com o governante, Portugal atingiu já a meta definida pela União Europeia para 2030 de alcançar 15% de interligações entre Portugal e Espanha.
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0: pausa neste espaço, já voltamos para a segunda hora.
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5: Arranque deste segundo painel manhã de sexta-feira.
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está uma sexta-feira com máxima de 32, a céu limpo, vai ser assim todo o fim de semana. As temperaturas máximas vão rondar este fim de semana os 35, as mínimas os 17.

0: Ordem dos Médicos disponibilizou-se para colaborar com a Comissão de Combate à Fraude no SNS, com o bastonário Carlos Cortes a defender que existe um clima de fraude no sistema de saúde que é preciso resolver.
1: E o que a Ordem dos Médicos tem transmitido a estas organizações é a sua total disponibilidade, em primeiro lugar, sensibilizar também, obviamente que eles já estavam sensibilizados, mas reforçar a sensibilização sobre estes casos, sobre estas situações, mas também sobre a fragilidade do sistema.
0: O bastonário afirmou que tem transmitido às entidades a preocupação da Ordem com os casos, as fraudes que têm acontecido no SNS.
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0: O vinho perdeu peso estrutural no mercado global, com a produção a superar o consumo, sendo o excedente equivalente a 3 anos de consumo, revelou um estudo do Instituto Superior Miguel Torga de Coimbra.
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1: Logradouro do edifício das finanças poderá integrar Fórum Romano de Beja. Freguesias defendem reforço de verbas e novo regime de IVA. Pecuária com papel central na FASECO. Vila Nova da Baronia recebe feira anual. São algumas das notícias com desenvolvimento já a seguir.
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1: Esta semana fica marcada pela realização de uma reunião técnica no Fórum Romano de Beja. No terreno é estudada a possibilidade de integração de parte do logradouro do edifício das finanças de Beja no sítio arqueológico, uma vez que é previsível que no mesmo existam importantes vestígios materiais do passado da cidade de Beja, intimamente relacionados com os que já foram colocados a descoberto, revela a Câmara Municipal. Os contactos institucionais entre a STAMO, a Autoridade Tributária e a Câmara Municipal de Beja vão manter-se, sendo de prever uma resolução do assunto num futuro próximo, adianta a autarquia. O Conselho Diretivo da Delegação Distrital de Beja da ANAFRE, Associação Nacional de Freguesias, defende a necessidade de reforçar as verbas transferidas para as freguesias através do Orçamento do Estado. Esta foi uma das conclusões da última reunião. No quadro da revisão da Lei das Finanças Locais é defendido um aumento da atual participação de 0,3%. Na reunião realizada em Almodóvar na última quarta-feira, foi também abordada a necessidade da criação de um regime de IVA próprio para as freguesias, permitindo aliviar os encargos financeiros. A associação defendeu ainda a necessidade da transferência de competências dos municípios para as freguesias continuar a ser acompanhada do respectivo financiamento e dos meios técnicos e humanos necessários. A pecuária volta a assumir um papel central na FASECO, Feira das Atividades Culturais e Económicas do Conselho de Odmira, que decorre em São Teotónio. O certame expõe cerca de 280 animais, entre bovinos, ovinos e caprinos, incluindo 80 exemplares da raça charnequeira. Entre os principais momentos destaca-se a realização do primeiro concurso nacional da cabra charnequeira, uma estreia que reforça a importância da FASECO na valorização das raças autóctones e no setor pecuário nacional. O 37º Concurso Nacional da Raça Limousine, o 29º Concurso Regional da Cabra Charnequeira, bem como as mostras de outras raças, marcam a programação ligada à pecuária. Ricardo Cardoso, vice-presidente da Câmara de Odmira, sublinha a importância deste setor para o Conselho.
2: Quanto aos concursos das raças autóctones e não só, aquelas que também que se produzem aqui, este ano mais uma vez o Concurso Nacional de Limousine merece o nosso destaque. Infelizmente não vamos ter o concurso regional do Alstein de Frisia, apesar da associação estar presente na feira por questões de precaução sanitária, mas pronto, nós vamos ter a duas raças autóctones muito importantes e que estão a crescer no território, nas quais temos vindo a investir e queremos continuar a investir, que é a cabra charnequeira e a bovina garbonesa. E, portanto, é assim, às vezes somos condicionados por questões sanitárias. Este ano acontece com a Holstein Frisia, mas todas as outras raças vão estar no certame e agradecer realmente esta importante atividade do Conselho, que é a área pecuária.
1: A FASECO prolonga-se até ao próximo domingo. Em Vila Nova da Baronia, no Conselho de Alvito, arranca hoje mais uma edição da Feira Anual. Este é um momento muito aguardado pela população. Muitos vilanovenses regressam à terra natal nesta altura do ano para se reencontrarem com a família e os amigos. O programa musical destaca esta sexta-feira as atuações de Vizinhos e Los Romeros. Amanhã sobem ao palco os Delfins e Turbo Baile. Domingo o programa fecha com Sara Correia. O 10º encontro de vilanovenses, jantar convívio, agendado para sábado às 19 horas, é um dos pontos altos do programa. José Ifigênio, presidente da Câmara de Alvito, convida todos a visitarem a feira e a aproveitarem para conversar num certame, antes conhecido como a Feira da Conversa.
2: Será, sem dúvida nenhuma, o maior evento de Vila Nova da Baronia. Isto tornou-se aqui a Feira de Vila Nova um grande evento. Portanto, no passado seria chamado assim um evento de concelho, agora sim é já um evento, é um evento regional. É uma feira que acolhe muito bem, é uma feira que está muito bem decorada, é uma feira que tem tudo para as pessoas poderem, durante o fim de semana, poderem visitar

0: e vinham conversar. E agora queremos que as pessoas venham conversar com muita calma, venham conversar a Vila Nova da Baronia, poder provar um bom vinho do concelho, poder provar a nossa gastronomia, que temos aqui as tasquinhas com as nossas associações aqui expostas aqui na feira, também deliciar-se também com a música que nós temos, aqui, os grandes artistas que temos aqui no palco principal. Também no sábado, o jantar dos vilanovenses é também mais um tema de conversa, ou seja, é um bom motivo. As pessoas não vêm propositadamente para jantar, vêm assim para ver pessoas, ver os antigos amigos, ver os amigos que já não vêm há algum tempo e virem conversar.
1: A feira prolonga-se até ao próximo domingo. O Mercado Municipal de Beja é palco esta sexta-feira de uma noite branca. A festa de celebração do solstício de verão arranca às 21 horas. A entrada é gratuita. A animação fica a cargo do DJ Miguel Moraes. A iniciativa é da Câmara de Beja e do Mercado Municipal. Beja está entre os distritos abrangidos pela campanha Com o Sol Não Se Brinca, rota da prevenção promovida pela Liga Portuguesa contra o Cancro, que vai percorrer 40 praias marítimas e fluviais, piscinas, jardins de norte a sul do país entre 20 de julho e 20 de agosto. A iniciativa pretende sensibilizar crianças, jovens e adultos para a importância da proteção solar e da prevenção do cancro da pele, numa altura em que o aumento da exposição ao sol durante o verão eleva também os riscos associados à radiação ultravioleta. Através de um equipamento próprio, os participantes poderão observar em tempo real a diferença entre uma pele protegida e outra sem proteção solar, recorrendo à tecnologia de imagem UV. No final, levam consigo uma fotografia que reforça a mensagem de prevenção. E é tudo neste jornal. Tenha uma ótima sexta-feira.
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3: As Nações Unidas alertaram para uma previsível intensificação do evento meteorológico El Niño, o que aumenta a probabilidade da ocorrência de fenómenos climáticos extremos, como ondas de calor, secas e chuvas intensas em várias partes do mundo.

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0: A Ministra da Energia espera avanço do projeto de interligações elétricas com França.
1: Estamos a pressionar a França para andarmos mais depressa. De qualquer maneira, temos esperança porque, na verdade, há este sinal do convite e há também o acordo que a França fez com o BEI para um empréstimo para investir nestas interligações.
0: Maria da Graça Carvalho, Ministra do Ambiente e da Energia, a esperar o avanço do projeto de interligações elétricas com França.

0: Está uma sexta-feira com máxima de 32, a céu limpo, vai ser assim todo o fim de semana. As temperaturas máximas vão rondar este fim de semana os 35, as mínimas os 17.
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0: Com o país em situação de alerta, estão proibidas as queimadas e a utilização de equipamentos como motosserras nas áreas florestais, o que impede para já a limpeza dos terrenos que ficaram por tratar.
1: É aqui, muitas das vezes, que há problemas. Momentos de negligência transformam grandes momentos de desgraça.
0: Mais de 8 mil terrenos ficaram por limpar mesmo após o alargamento do prazo.
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3: O presidente da Agência Portuguesa do Ambiente, José Pimenta Machado, lamentou que Portugal mande para aterro 50% dos resíduos e alertou que é preciso correr e mudar, porque a meta é reduzir para 10% até 2035.
4: E temos que reduzir até 2035 a 10%. Para bem. E não temos o aterro está a ser esgotado. Então tem um caminho que temos de fazer agora em conjunto com os municípios, apostar muito na prevenção, insisto. Primeira prioridade é a prevenção. Sempre que vai ao supermercado, comprar produtos duram mais tempo, isso é fundamental. As garrafas reutilizáveis são medidas que nós temos de fazer na nossa decisão diária para produzir menos resíduos. Cada um de nós produz meia tonelada de resíduos por ano, reparem bem.
3: O presidente da APA recordou algumas das metas nacionais em matéria de resíduos para sublinhar o apelo à separação.
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3: Perfeitos à francesa. A família de Rossin, três gerações de vigaristas que transformaram o engano numa arte. Sem dinheiro e em fuga dos gangsters que enganaram, assume a identidade da família Parfait e instalam-se na Escócia, onde Gilles Parfait está prestes a iniciar funções na destilaria do whisky. Mas a integração é difícil com colegas de trabalho desconfiados e vizinhos intrometidos que ameaçam desmascará-los. No meio de tudo isto, a vida dupla de Trossin ameaça descontrolar-se ainda mais quando se vê perante o golpe das suas vidas, repleto de esquemas mirabolantes, disfarces extravagantes e engenhocas surpreendentes. 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

0: 11 horas.
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7: Logradouro do edifício das finanças poderá integrar Fórum Romano de Beja. Freguesias defendem reforço de verbas e novo regime de IVA. Pecuária com papel central na FASECO. Vila Nova da Baronia recebe feira anual. São algumas das notícias com desenvolvimento já a seguir.
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7: Esta semana fica marcada pela realização de uma reunião técnica no Fórum Romano de Beja. No terreno é estudada a possibilidade de integração de parte do logradouro do edifício das finanças de Beja no sítio arqueológico, uma vez que é previsível que no mesmo existam importantes vestígios materiais do passado da cidade de Beja, intimamente relacionados com os que já foram colocados a descoberto, revela a Câmara Municipal. Os contactos institucionais entre a STAMO, a Autoridade Tributária e a Câmara Municipal de Beja vão manter-se, sendo de prever uma resolução do assunto num futuro próximo, adianta a autarquia. O Conselho Diretivo da Delegação Distrital de Beja da ANAFRE, Associação Nacional de Freguesias, defende a necessidade de reforçar as verbas transferidas para as freguesias através do Orçamento do Estado. Esta foi uma das conclusões da última reunião. No quadro da revisão da Lei das Finanças Locais é defendido um aumento da atual participação de 0,3%. Na reunião realizada em Almodóvar na última quarta-feira, foi também abordada a necessidade da criação de um regime de IVA próprio para as freguesias, permitindo aliviar os encargos financeiros. A associação defendeu ainda a necessidade da transferência de competências dos municípios para as freguesias continuar a ser acompanhada do respectivo financiamento e dos meios técnicos e humanos necessários. a pecuária volta a assumir um papel central na FASECO, Feira das Atividades Culturais e Económicas do Conselho de Odmira, que decorre em São Teotónio. O certame expõe cerca de 280 animais, entre bovinos, ovinos e caprinos, incluindo 80 exemplares da raça charnequeira. Entre os principais momentos destaca-se a realização do primeiro concurso nacional da cabra charnequeira, uma estreia que reforça a importância da FASECO na valorização das raças autóctones e no setor pecuário nacional. O 37º Concurso Nacional da Raça Limousine, o 29º Concurso Regional da Cabra Charnequeira, bem como as mostras de outras raças, marcam a programação ligada à pecuária. Ricardo Cardoso, vice-presidente da Câmara de Odmira, sublinha a importância deste setor para o concelho.
8: Quanto aos concursos das raças autóctones e não só, aquelas também que se produzem aqui, este ano mais uma vez o Concurso Nacional de Limousine merece o nosso destaque. Infelizmente não vamos ter o concurso regional do Holstein Frisia, apesar da associação estar presente na feira por questões de precaução sanitária, mas pronto, nós vamos ter duas raças autóctones muito importantes e que estão a crescer no território, nas quais temos vindo a investir e queremos continuar a investir, que é a cabra charnequeira e a bovina garbonesa. E, portanto, é assim, às vezes somos condicionados por questões sanitárias. Este ano acontece com a Holstein Frisia, mas todas as outras raças vão estar no certame e agradecer realmente esta importante atividade do concelho, que é a área pecuária.
7: A FASECO prolonga-se até ao próximo domingo. Em Vila Nova da Baronia, no Conselho de Alvito, arranca hoje mais uma edição da Feira Anual. Este é um momento muito aguardado pela população. Muitos vilanovenses regressam à terra natal, nesta altura do ano, para se reencontrarem com a família e os amigos. O programa musical destaca esta sexta-feira as atuações de Vizinhos e Los Romeros. Amanhã sobem ao palco os Delfins e Turbo Baile. Domingo o programa fecha com Sara Correia. O 10º encontro de vilanovenses, jantar convívio, agendado para sábado às 19 horas, é um dos pontos altos do programa. José Ifigênio, presidente da Câmara de Alvito, convida todos a visitarem a feira e a aproveitarem para conversar num certame, antes conhecido como a Feira da Conversa.
9: Será, sem dúvida nenhuma, o maior evento de Vila Nova da Baronia. Isto tornou-se aqui a Feira de Vila Nova um grande evento. Portanto, no passado seria chamado assim um evento de concelho, agora sim é um evento regional. É uma feira que acolhe muito bem, é uma feira que está muito bem decorada, é uma feira que tem tudo para as pessoas poderem, durante o fim de semana, poderem visitar com muita calma. Estamos agora num momento em que se vende muito a palavra vagar. Eu aqui em Vila Nova chamar-lhe-ia de uma forma diferente: venha conversar. Portanto, a Feira de Vila Nova, há uns anos atrás, era apelidada pela Feira da Conversa, pelos maus motivos, ou seja, era uma feira que não tinha feirantes, que também não tinha muitas tasquinhas, também não tinha muito o que fazer, e as pessoas vinham cá e vinham conversar. E agora queremos que as pessoas venham conversar com muita calma, venham conversar a Vila Nova da Baronia, poder provar um bom vinho do concelho, poder provar a nossa gastronomia, que temos aqui as tasquinhas com as nossas associações aqui expostas aqui na feira, também deliciar-se também com a música que nós temos, aqui, os grandes artistas que temos aqui no palco principal. Também no sábado, o jantar dos vilanovenses é também mais um tema de conversa, ou seja, é um bom motivo. As pessoas não vêm propositadamente para jantar, vêm assim para ver pessoas, ver os antigos amigos, ver os amigos que já não vêm há algum tempo e virem conversar.
7: A feira prolonga-se até ao próximo domingo. O Mercado Municipal de Beja é palco esta sexta-feira de uma noite branca. A festa de celebração do solstício de verão arranca às 21 horas. A entrada é gratuita. A animação fica a cargo do DJ Miguel Moraes. A iniciativa é da Câmara de Beja e do Mercado Municipal. Beja está entre os distritos abrangidos pela campanha Com o Sol Não Se Brinca, rota da prevenção ação promovida pela Liga Portuguesa contra o Cancro, que vai percorrer 40 praias marítimas e fluviais, piscinas, jardins de norte a sul do país entre 20 de julho e 20 de agosto. A iniciativa pretende sensibilizar crianças, jovens e adultos para a importância da proteção solar e da prevenção do cancro da pele, numa altura em que o aumento da exposição ao sol durante o verão eleva também os riscos associados à radiação ultravioleta. Através de um equipamento próprio, os participantes poderão observar em tempo real a diferença entre uma pele protegida e outra sem proteção solar, recorrendo à tecnologia de imagem UV. No final, levam consigo uma fotografia que reforça a mensagem de prevenção. E é tudo neste jornal. Tenha uma ótima sexta-feira.
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0: 13 horas.
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4: São 14 horas. 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
2: São 15 horas.
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2: São 16 horas.
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0: Esta sexta-feira, António Zambujo em Valença.
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6: São 17 horas.
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8: Logradouro do edifício das finanças poderá integrar Fórum Romano de Beja. Freguesias defendem reforço de verbas e novo regime de IVA. Pecuária com papel central na Faseco. Vila Nova da Baronia recebe feira anual. São algumas das notícias com desenvolvimento já a seguir.
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8: Esta semana fica marcada pela realização de uma reunião técnica no Fórum Romano de Beja. No terreno é estudada a possibilidade de integração de parte do logradouro do edifício das finanças de Beja no sítio arqueológico, uma vez que é previsível que no mesmo existam importantes vestígios materiais do passado da cidade de Beja, intimamente relacionados com os que já foram colocados a descoberto, revela a Câmara Municipal. Os contactos institucionais entre a STAMO, a Autoridade Tributária e a Câmara Municipal de Beja vão manter-se, sendo de prever uma resolução do assunto num futuro próximo, adianta a autarquia. O Conselho Diretivo da Delegação Distrital de Beja da ANAFRE, Associação Nacional de Freguesias, defende a necessidade de reforçar as verbas transferidas para as freguesias através do Orçamento do Estado. Esta foi uma das conclusões da última reunião. No quadro da revisão da Lei das Finanças Locais, é defendido um aumento da atual participação de 0,3%. Na reunião realizada em Almodóvar na última quarta-feira, foi também abordada a necessidade da criação de um regime de IVA próprio para as freguesias, permitindo aliviar os encargos financeiros. A associação defendeu ainda a necessidade da transferência de competências dos municípios para as freguesias continuar a ser acompanhada do respectivo financiamento e dos meios técnicos e humanos necessários. A pecuária volta a assumir um papel central na FASECO, Feira das Atividades Culturais e Económicas do Conselho de Odmira, que decorre em São Teotónio. O certame expõe cerca de 280 animais, entre bovinos, ovinos e caprinos, incluindo 80 exemplares da raça charnequeira. Entre os principais momentos destaca-se a realização do primeiro concurso nacional da cabra charnequeira, uma estreia que reforça a importância da FASECO na valorização das raças autóctones e no setor pecuário nacional. O 37º Concurso Nacional da Raça Limousine, o 29º Concurso Regional da Cabra Charnequeira, bem como as mostras de outras raças, marcam a programação ligada à pecuária. Ricardo Cardoso, vice-presidente da Câmara de Odmira, sublinha a importância deste setor para o Conselho.
3: Quanto aos concursos das raças autóctones e não só, aquelas também que se produzem aqui, este ano mais uma vez o Concurso Nacional de Limousine merece o nosso destaque. Infelizmente não vamos ter o concurso regional do Alstein de Frisia, apesar da associação estar presente na feira por questões de precaução sanitária, mas pronto, nós vamos ter duas raças autóctones muito importantes e que estão a crescer no território, nas quais temos vindo a investir e queremos continuar a investir, que é a cabra charnequeira e a bovina garbonesa. E, portanto, é assim, às vezes somos condicionados por questões sanitárias. Este ano acontece com a Holstein Frisia, mas todas as outras raças vão estar no certame e agradecer realmente esta importante atividade do Conselho, que é a área pecuária.
8: A FASECO prolonga-se até ao próximo domingo. Em Vila Nova da Baronia, no Conselho de Alvito, arranca hoje mais uma edição da Feira Anual. Este é um momento muito aguardado pela população. Muitos vilanovenses regressam à terra natal nesta altura do ano para se reencontrarem com a família e os amigos. O programa musical destaca esta sexta-feira as atuações de Vizinhos e Los Romeros. Amanhã sobem ao palco os Delfins e Turbo Baile. Domingo o programa fecha com Sara Correia. O 10º encontro de vilanovenses, jantar convívio, agendado para sábado às 19 horas, é um dos pontos altos do programa. José Ifigênio, presidente da Câmara de Alvito, convida todos a visitarem a feira e a aproveitarem para conversar num certame, antes conhecido como a Feira da Conversa.
10: Será, sem dúvida nenhuma, o maior evento de Vila Nova da Baronia. Isto tornou-se aqui a Feira de Vila Nova um grande evento. Portanto, no passado seria chamado assim um evento concelhio, agora sim é um evento regional. É uma feira que acolhe muito bem, é uma feira que está muito bem decorada, é uma feira que tem tudo para as pessoas poderem, durante o fim de semana, poderem visitar com muita calma. Estamos agora num momento em que se vende muito a palavra vagar. Eu aqui em Vila Nova chamar-lhe-ia de uma forma diferente: venha conversar. Portanto, a Feira de Vila Nova, há uns anos atrás, era apelidada pela Feira da Conversa, pelos maus motivos, ou seja, era uma feira que não tinha feirantes, que também não tinha muitas tasquinhas, também não tinha muito o que fazer, e as pessoas vinham cá e vinham conversar. E agora queremos que as pessoas venham conversar com muita calma, venham conversar a Vila Nova da Baronia, poder provar um bom vinho do Conselho, poder provar a nossa gastronomia, que temos aqui as tasquinhas com as nossas associações aqui expostas aqui na feira, também deliciar-se também com a música que nós temos, aqui, os grandes artistas que temos aqui no palco principal. Também no sábado, o jantar dos vilanovenses é também mais um tema de conversa, ou seja, é um bom motivo. As pessoas não vêm propositadamente para jantar, vêm sim para ver pessoas, ver os antigos amigos, ver os amigos que já não vêm há algum tempo e virem conversar.
8: A feira prolonga-se até ao próximo domingo. O Mercado Municipal de Beja é palco esta sexta-feira de uma noite branca. A festa de celebração do solstício de verão arranca às 21 horas. A entrada é gratuita. A animação fica a cargo do DJ Miguel Moraes. A iniciativa é da Câmara de Beja e do Mercado Municipal. Beja está entre os distritos abrangidos pela campanha Com o Sol Não Se Brinca, rota da prevenção promovida pela Liga Portuguesa contra o Cancro, que vai percorrer 40 praias marítimas e fluviais, piscinas, jardins de norte a sul do país entre 20 de julho e 20 de agosto. A iniciativa pretende sensibilizar crianças, jovens e adultos para a importância da proteção solar e da prevenção do cancro da pele, numa altura em que o aumento da exposição ao sol durante o verão eleva também os riscos associados à radiação ultravioleta. Através de um equipamento próprio, os participantes poderão observar em tempo real a diferença entre uma pele protegida e outra sem proteção solar, recorrendo à tecnologia de imagem UV. No final, levam consigo uma fotografia que reforça a mensagem de prevenção. E é tudo neste jornal. Tenha uma ótima sexta-feira.
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11: O Conselho de Ourique é uma manta estendida ao sol do intenso sul entre a planície e a serra. É uma amálgama de realidades feita de gente, sabores e saberes. A sua história é um passado feito de batalhas ganhas rumo a um novo tempo, a um novo reino de desenvolvimento para as gentes da nossa terra. Com que linhas se cose o futuro do Conselho de Ourique? É justamente isto que vai ficar a saber semanalmente neste programa, nesta rádio. Muito boa tarde, sejam todos bem-vindos à edição desta semana do seu programa sobre o Conselho de Ourique. Vamos então aos factos noticiosos que pontuam a atualidade desta semana informativa. A Assembleia Municipal de Ourique aprovou por unanimidade, na passada segunda-feira, em sessão extraordinária, o novo Regulamento Municipal de Habitação de Ourique. O documento define as regras de acesso e seleção para a atribuição de habitações municipais em dois regimes, arrendamento apoiado e arrendamento acessível. O arrendamento apoiado destina-se a agregados em situação de carência económica e habitacional, com renda calculada em função da situação do agregado familiar. O arrendamento acessível dirige-se a agregados com rendimentos intermédios que enfrentem dificuldades no acesso ao mercado de arrendamento, prevendo uma renda ajustada ao rendimento líquido mensal. A atribuição das habitações será feita através do procedimento concursal com critérios de classificação e hierarquização que permitem avaliar as condições habitacionais, sociais e económicas dos candidatos. Enquadrada na Estratégia Local de Habitação, o regulamento substitui o anterior Regulamento de Habitação Social de 2018. Com este documento, este regulamento, a autarquia passa a dispor de um instrumento mais claro, justo e transparente para responder às necessidades habitacionais do concelho. A habitação é uma condição essencial para a qualidade de vida, para a coesão social e para a fixação da população, e este é mais um passo para garantir respostas concretas a quem precisa de uma casa digna, afirma a autarquia em nota à comunicação social. O documento segue agora para publicação em Diário da República e entra em vigor no dia seguinte à sua publicação. A partir deste momento, ficará disponível para consulta no sítio institucional do município de Ourique. E a Câmara de Ourique assinala entre os dias 23 e 25 de julho os 887 anos da Batalha de Ourique, evocando um dos momentos mais simbólicos da história de Portugal e da afirmação da identidade nacional. A Batalha de Ourique, de 25 de julho de 1139, está ligada à figura de Dom Afonso Henriques e ao processo que conduziu à afirmação de Portugal como reino independente. Após o feito militar, Ourique tornou-se, ao longo dos séculos, um marco da memória coletiva portuguesa e um símbolo maior da construção da nacionalidade. Depois de Ourique, Dom Afonso Henriques reforçou a sua afirmação como rei num percurso que teria reconhecimento político 4 anos mais tarde, em 1143, com o Tratado de Zamora. Segundo a tradição histórica e simbólica associada à batalha, Ourique está também ligada à gênese do escudo português e ao imaginário fundador da bandeira nacional. As comemorações têm início no dia 23 de julho, pelas 10h30, na Biblioteca Municipal de Ourique, com o ateliê de ilustração Aprender a Ver Ourique, dinamizado por Ana Tenente. No dia 24 de julho, às 9h45, realiza-se o hastear da bandeira nacional e o cante do hino de Portugal, com a participação das crianças do ATL de Ourique, junto ao edifício dos Passos do Concelho. No dia 25 de julho, a partir das 11h, realiza-se a homenagem aos antigos combatentes da Primeira Guerra Mundial e da Guerra Colonial, com uma cerimónia comemorativa no Jardim da Nora. O momento integra a missa de sufrágio e de ação de graças, o hastear da bandeira nacional, a homenagem aos antigos combatentes, a deposição de coroas de flores e o encerramento da cerimónia. Às 12h30 realiza-se a deposição de coroas de flores no monumento de homenagem aos antigos combatentes da Guerra Colonial e do Ultramar. As comemorações dos 887 anos da Batalha de Ourique encerram em Garvão com dois momentos de homenagem a José Cândido Nobre. Às 18h30 realiza-se a atribuição de topónimo a José Cândido Nobre na Rua 9 Sexe. Às 19h, homenagem póstuma a José Cândido Nobre no Largo da Palmeira, em Garvão, evocando uma figura incontornável da vida coletiva do concelho de Ourique. E o Instituto Português do Desporto e Juventude, IPDJ, em articulação com a Comissão para as Comemorações do 5º Centenário de Luís de Camões, promove a apresentação da peça El Rei Seleuco, Iras e Divertimentos de Camões, uma criação contemporânea inspirada no alto de El Rei Seleuco. A iniciativa destina-se a jovens dos 12 aos 20 20 anos, em especial alunos do terceiro ciclo e do ensino secundário, e pretende aproximar o público jovem da vida e da obra de Luís de Camões através do teatro. A apresentação terá lugar no dia 25 de julho, às 19h30, nas Agoncheiras, Casais de Azoia, no concelho de Sesimbra, com duração aproximada de uma hora. O município de Ourique assegura o transporte dos jovens inscritos no concelho até Beja, em horário a comunicar aos participantes após o encerramento das inscrições. Encontram-se abertas novas inscrições para a Missão Floresta e Ambiente, fase 2, no âmbito do Programa Voluntariado Jovem para a Natureza e Floresta, promovido pelo Instituto Português do Desporto e Juventude, IPDJ, e dinamizado pelo município. A iniciativa destina-se a jovens entre os 14 e os 30 anos que queiram participar em ações de proteção da natureza, prevenção dos incêndios florestais, sensibilização ambiental e valorização dos ecossistemas do concelho. Nesta nova fase estão previstos dois períodos de participação, 3 a 14 de agosto e 31 de agosto a 14 de setembro. Cada grupo poderá integrar até 7 jovens por período. Ao longo do programa, os participantes terão oportunidades de colaborar em ações de limpeza e manutenção dos espaços florestais, dinamizar iniciativas de sensibilização junto da população e promover práticas ligadas à economia circular, como a reciclagem, a reutilização, a separação de biorresíduos, a prevenção do desperdício alimentar e o consumo sustentável. Os jovens poderão ainda participar na identificação de áreas que necessitem de limpeza e na inventariação e monitorização de espécies animais e vegetais em risco, em parceria com a Liga para a Proteção da Natureza. Os voluntários terão direito a um apoio de 13€ por dia, até ao máximo de 10 dias, e estarão abrangidos por um seguro nos termos do regulamento. As inscrições encontram-se abertas no portal do IPDJ. Em caso de dificuldades na inscrição, os interessados poderão dirigir-se ao Gabinete das Operações Urbanas no estaleiro municipal da Câmara de Ourique. E agora, fiquemos com algumas sugestões alusivas aos meses de verão, julho em particular, e às noites quentes que se fazem sentir no concelho. Comecemos por esta, dia 24 de julho, a partir das 21 horas, observação astronómica no Rio Torto. A Associação Amigos do Rio Torto promove uma noite mágica de observação do céu estrelado, com o apoio da Câmara de Ourique e da Junta de Freguesia de Santana da Serra. Destaque também para as festas de Panóias, festas tradicionais desta bonita localidade do concelho de Ourique. É uma organização do Clube Desportivo e Cultural de Panóias, o apoio do município de Ourique e também da União de Freguesias de Panóias e Conceição. Realizam-se dias 17, 18 e 19 de julho, uma belíssima oportunidade para vir até ao concelho de Ourique, nomeadamente até à localidade de Panóias. E agora, como sempre, vamos então dar destaque aos principais factos noticiosos que marcaram ou vão marcar a vida do concelho. Comecemos por esta notícia. A Assembleia Municipal de Ourique aprovou por unanimidade, na passada segunda-feira, dia 13 de julho, em sessão extraordinária, o novo Regulamento Municipal de Habitação de Ourique. O documento define as regras de acesso e seleção para a atribuição de habitação municipal em dois regimes: arrendamento apoiado e arrendamento acessível. O arrendamento apoiado destina-se a agregados em situação de carência económica e habitacional, com renda calculada em função da situação do agregado familiar. O arrendamento acessível dirige-se a agregados com rendimentos intermédios que enfrentem dificuldades no acesso ao mercado de arrendamento rendimento, prevendo uma renda ajustada ao rendimento líquido mensal. O presidente da Câmara de Ourique, Marcelo Guerreiro, diz que com este regulamento o município passa a dispor de um instrumento mais claro, justo e transparente para responder às necessidades habitacionais do concelho.
12: Sim, é um regulamento que vai pôr na prática aquilo que é as políticas do município em matéria de habitação. O município tem vindo a fazer um conjunto de investimentos, alguns numa fase já de conclusão, nomeadamente a criação de 5 novos fogos no centro da Vila de Ourique, e também agora iniciar-se a obra empreitada de 4 novos fogos também no centro da Vila de Ourique, no edifício da antiga Segurança Social. Por isso agora era necessário aprovar este mesmo regulamento para que possamos ter estabelecidas as regras de forma clara, de forma transparente, da forma como vão ser atribuídas este conjunto de habitações. Está aprovado, segue agora para a publicação no Diário da República, para poder entrar em vigor e para que muito em breve possamos começar a atribuir este conjunto de habitações.
11: E o município de Ourique vai assinalar, entre os dias 23 e 25 de julho, os 887 anos da Batalha de Ourique, evocando um dos momentos mais simbólicos da história de Portugal e da afirmação da identidade nacional, um facto que é também de grande relevância histórica para o concelho de Ourique.
12: É uma evocação histórica. A Batalha de Ourique é uma das datas mais importantes na história do país, da fundação de Portugal, e por isso vamos assinalar esta data com um conjunto de iniciativas, a começar por iniciativas com os mais jovens, com o hastear da bandeira, com o hino nacional a ser entoado pelas crianças do ATL, e depois também um conjunto de momentos, tanto com os ex-combatentes, como de assinalarmos aquilo que foi um grande ouriquense através da atribuição de uma rua, do nome de uma rua, de uma toponímia, a José Cândido Nobre. É um dia importante para assinalar aqueles que são os grandes ouriquenses, e é isso também que iremos fazer neste dia 25 de julho.
11: E agora falemos das novas inscrições que estão abertas para a Missão Floresta e Ambiente Fase 2 no âmbito do Programa Voluntariado Jovem para a Natureza e Floresta, promovido pelo Instituto Português do Desporto e Juventude, IPDJ, e dinamizado pela Câmara de Ourique. A iniciativa destina-se a jovens entre os 14 e os 30 anos. E pergunto-lhe, Presidente Marcelo Guerreiro, se esta iniciativa é mais uma que concorre para a sensibilidade que o Executivo tem para esta área, a área do ambiente.
12: Sim, o ambiente é uma prioridade para o município. Lançámos este programa em parceria com o IPDJ e que visa também pôr em prática aqui um conjunto de ações em conjunto com os mais jovens, que são sempre uma parte mais interessada pelas questões do ambiente e que certamente irá ter aqui bastante adesão, e que nós esperamos poder ter aqui um conjunto de iniciativas no âmbito do programa Missão Floresta e Ambiente para ir encontrar aquilo que pretendemos, que é um Ourique mais verde e um Ourique mais amigo do ambiente.
11: Muito obrigado. Ficaram aqui as declarações do Presidente da Câmara de Ourique, Marcelo Guerreiro, alusivas aos principais factos noticiosos que marcam esta semana informativa. E agora, como sempre, palavras de ouro na crónica assinada pelo professor escritor Vítor Encarnação.
13: O meu limoeiro está cansado. Perguntei-lhe se era deste calor, se queria mais água, se a terra lhe roubava as forças, mas ele disse-me que não. O problema é o tempo, esse peso que ele carrega há tantos anos sobre os troncos. Sabemos qual é a esperança de vida das pessoas e dos cães, mas não fazemos a mínima ideia durante quantos anos vive um limoeiro. Se calhar, um ano de uma pessoa equivale a 10 de um limoeiro. Só assim se explica a aparente eternidade que vive no meu quintal. O meu limoeiro está triste As folhas esmorecem, amarelecem, caem de desgosto. A bela árvore que dava sombra é agora uma sombra de si mesma. Quando for ao cemitério, vou pedir a opinião ao meu pai. Talvez ele me diga o que é que eu hei de fazer. Alguma coisa quebrou o limoeiro, alguma dor ele terá. Conhecemos a dor das pessoas, mas não fazemos a mínima ideia que dores sente um limoeiro. Acredito que uma delas seja a cisma. Não será fácil ver desaparecer as pessoas que se sentavam debaixo de si à tardinha. O meu avô, o meu pai, eu, tão pequenino. Não deve ser fácil não sentir as mãos da minha mãe a apanhar limões ainda o sol demorava a inundar a cal de luz. Os limões nascem, um aqui e outro ali, frutos frágeis, franzinos, nada que se pareça com os sóis de outrora. Tínhamos que os dar aos vizinhos, tantos e tão grandes eram, mas agora temo em ficar verdes, taciturnos, debruçados sobre a terra. Alguns caem, parece que é isso que eles querem, cair e morrer. Pensamos que o destino dos limoeiros é dar limões, mas os limoeiros de quintal dão muito mais do que isso. Os limoeiros do quintal dão memórias, e as memórias dão saudades. E eu acho que o meu limoeiro não está a saber lidar com isso.
11: É espantosa a significação e o eco que as palavras ganham quando preferidas pelo professor e escritor Vítor Encarnação. E é desta forma excelente que finalizamos a edição desta semana do seu programa sobre o Conselho de Ourique. O Conselho de Ourique é uma manta estendida ao sol do intenso sul, entre a planície e a serra. É uma amálgama de realidades feita de gente, sabores e saberes. A sua história é um passado feito de batalhas ganhas rumo a um novo tempo, a um novo reino de desenvolvimento para as gentes da nossa terra. Com que linhas se cose o futuro do Conselho de Ourique? É justamente isto que vai ficar a saber semanalmente neste programa, nesta rádio.
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3: São 19 horas.
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1: Logradouro do edifício das finanças poderá integrar Fórum Romano de Beja. Freguesias defendem reforço de verbas e novo regime de IVA. Pecuária com papel central na FASECO. Vila Nova da Baronia recebe feira anual. São algumas das notícias com desenvolvimento já a seguir.
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1: Esta semana fica marcada pela realização de uma reunião técnica no Fórum Romano de Beja. No terreno é estudada a possibilidade de integração de parte do logradouro do edifício das finanças de Beja no sítio arqueológico, uma vez que é previsível que no mesmo existam importantes vestígios materiais do passado da cidade de Beja, intimamente relacionados com os que já foram colocados a descoberto, revela a Câmara Municipal. Os contactos institucionais entre a STAMO, a Autoridade Tributária e a Câmara Municipal de Beja vão manter-se, sendo de prever uma resolução do assunto num futuro próximo, adianta a autarquia. O Conselho Diretivo da Delegação Distrital de Beja da ANAFRE, Associação Nacional de Freguesias, defende a necessidade de reforçar as verbas transferidas para as freguesias através do Orçamento do Estado. Esta foi uma das conclusões da última reunião. No quadro da revisão da Lei das Finanças Locais é defendido um aumento da atual participação de 0,3%. Na reunião realizada em Almodóvar na última quarta-feira, foi também abordada a necessidade da criação de um regime de IVA próprio para as freguesias, permitindo aliviar os encargos financeiros. A associação defendeu ainda a necessidade da transferência de competências dos municípios para as freguesias continuar a ser acompanhada do respectivo financiamento e dos meios técnicos e humanos necessários. A pecuária volta a assumir um papel central na FASECO, Feira das Atividades Culturais e Económicas do Conselho de Odmira, que decorre em São Teotónio. O certame expõe cerca de 280 animais, entre bovinos, ovinos e caprinos, incluindo 80 exemplares da raça charnequeira. Entre os principais momentos destaca-se a realização do primeiro concurso nacional da cabra charnequeira, uma estreia que reforça a importância da FASECO na valorização das raças autóctones e no setor pecuário nacional. O 37º Concurso Nacional da Raça Limousine, o 29º Concurso Regional da Cabra Charnequeira, bem como as mostras de outras raças, marcam a programação ligada à pecuária. Ricardo Cardoso, vice-presidente da Câmara de Odmira, sublinha a importância deste setor para o Conselho.
2: Quanto aos concursos das raças autóctones e não só, aquelas também que se produzem aqui, este ano mais uma vez o Concurso Nacional de Limousine merece o nosso destaque. Infelizmente não vamos ter o concurso regional do Holstein de Frísia, apesar da associação estar presente na feira por questões de precaução sanitária, mas vamos ter duas raças autóctones muito importantes e que estão a crescer no território, nas quais temos vindo a investir e queremos continuar a investir, que é a cabra charnequeira e a bovina garbonesa. E, portanto, às vezes somos condicionados por questões sanitárias. Este ano acontece com o Holstein Frisia, mas todas as outras raças vão estar no certame e agradecer realmente esta importante atividade do Conselho, que é a área pecuária.
1: A FASECO prolonga-se até ao próximo domingo. Em Vila Nova da Baronia, no Conselho de Alvito, arranca hoje mais uma edição da Feira Anual. Este é um momento muito aguardado pela população. Muitos vilanovenses regressam à terra natal nesta altura do ano para se reencontrarem com a família e os amigos. O programa musical destaca esta sexta-feira as atuações de Vizinhos e Los Romeros. Amanhã sobem ao palco os Delfins e Turbo Baile. Domingo o programa fecha com Sara Correia. O 10º encontro de vilanovenses, jantar convívio, agendado para sábado às 19h, é um dos pontos altos do programa. José Ifigênio, presidente da Câmara de Alvito, convida todos a visitarem a feira e a aproveitarem para conversar num certame, antes conhecido como a Feira da Conversa.
2: será, sem dúvida nenhuma, o maior evento de Vila Nova da Baronia. Isto tornou-se aqui a Feira de Vila Nova um grande evento. Portanto, no passado seria chamado assim um evento concelhio, agora sim é já um evento regional. É uma feira que acolhe muito bem, é uma feira que está muito bem decorada, é uma feira que tem tudo para as pessoas poderem, durante o fim de semana, poderem visitar com muita calma. Estamos agora num momento em que se vende muito a palavra vagar. Eu aqui em Vila Nova chamar-lhe-ia de uma forma diferente: venha conversar. Portanto, a Feira de Vila Nova, há uns anos atrás, era apelidada pela Feira da Conversa, pelos maus motivos, ou seja, era uma feira que não tinha feirantes, que também não tinha muitas tasquinhas, também não tinha muito o que fazer, e as pessoas vinham cá e vinham conversar. E agora queremos que as pessoas venham conversar com muita calma, venham conversar a Vila Nova da Baronia, poder provar um bom vinho do concelho, poder provar a nossa gastronomia, que temos aqui as tasquinhas com as nossas associações aqui expostas aqui na feira, também deliciar-se também com a música que nós temos, aqui, os grandes artistas que temos aqui no palco principal. Também no sábado, o jantar dos vilanovenses é também mais um tema de conversa, ou seja, é um bom motivo. As pessoas não vêm propositadamente para jantar, vêm assim para ver pessoas, ver os antigos amigos, ver os amigos que já não vêm há algum tempo e virem conversar.
1: A feira prolonga-se até ao próximo domingo. O Mercado Municipal de Beja é palco esta sexta-feira de uma noite branca. A festa de celebração do solstício de verão arranca às 21 horas. A entrada é gratuita. A animação fica a cargo do DJ Miguel Moraes. A iniciativa é da Câmara de Beja e do Mercado Municipal. Beja está entre os distritos abrangidos pela campanha Com o Sol Não Se Brinca, rota da prevenção promovida pela Liga Portuguesa contra o Cancro, que vai percorrer 40 praias marítimas e fluviais, piscinas, jardins de norte a sul do país entre 20 de julho e 20 de agosto. A iniciativa pretende sensibilizar crianças, jovens e adultos para a importância da proteção solar e da prevenção do cancro da pele, numa altura em que o aumento da exposição ao sol durante o verão eleva também os riscos associados à radiação ultravioleta. Através de um equipamento próprio, os participantes poderão observar em tempo real a diferença entre uma pele protegida e outra sem proteção solar, recorrendo à tecnologia de imagem UV. No final

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